0: Mostly sunny, hot days, clear nights. Low Miami, San Carlos, Roosevelt Lake, and the surrounding area looking for mostly sunny with some high clouds at times. Could be a little bit windy, some wind gusts of 15 to 20, even up to 35 miles per hour. Our daytime highs will be in the upper 90s, nighttime lows in the mid-60s. As we get into midweek, we'll see sunshine with daytime highs in the low to mid-90s and nighttime lows in the low 60s, and still a little bit windy at times, not quite as hot. There's no mention of rain. Conditions are very dry and fire danger is high to very high. When it's windy, avoid any kind of fire activity. If you choose alcohol, party responsibly. Appoint a sober, drug-free designated driver, and please do not drink and drive. 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